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2: 1990, turma, o mestre Jorge Benjor lançou a icônica W Brasil, que virou um verdadeiro hino nacional, né? Com seu swing irresistível e aquele refrão que todo mundo sabe cantar sobre o síndico. Tim Maia, chama o síndico! A música foi um fenômeno tão grande que colocou o samba rock no topo das paradas e se tornou presença obrigatória em qualquer festa pelo país. Simbora curtir o Time Machine.

0: Anos 2000 chegando, turma!
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0: Eita, eu gosto demais. Simbora pra 2002, a cantora italiana Erika lançou I Don't Know, que se tornou um verdadeiro hino da Eurodance e não deixava ninguém parado nas pistas de dança do Brasil e do mundo, né? Com seu ritmo e vocais marcantes, a música, turma, foi um estouro boom, né? A música foi uma das mais tocadas nas rádios e marcou aquela era de ouro da música eletrônica no início dos anos 2000. Simbora!

0: FM Machine no finalzinho dos anos 90.
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0: Tô viajando na onda. Você lembra do P.O. Box? Gente, em 1999, a banda P.O. Box lançou o mega sucesso Papo de Jacaré, que com seu refrão divertido e ritmo conta a gente virou uma febre absoluta em todos os programas de auditório e festas pelo Brasil. A música foi um dos maiores fenômenos do pop nacional daquele ano e fez todo mundo dançar com a história do jacaré que queria ser amigo da onça. Da onça não, da onça. Bora, turma, essa música é demais. Papo de Jacaré aqui no nosso Time Machine.

0: Machine no seu radinho. A gente tá curtindo uma viagem, né? Tá da hora, tá gostosinha, a gente ama, né? Chega final de semana, a gente quer curtir muito o nosso Time Machine. Já volto com muito mais. Ainda vou ter anos 80 aqui, hein? Vai ter anos 80, vai ter mais anos 90, anos 2000, naquele modelão. Você gosta de Lenny Kravitz? Hoje tem, hein? Você gosta de Titãs? Hoje tem. George Benson. Vixe, pequenos spoilers. Segura aí.
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3: 9:26.
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0: Tamo de volta com o Time Machine.
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0: 1985 chegando. Turma, aqui é Rodrigo Campos no seu radinho. Eita! Estamos no ano de 1985 online roteando, hein? A banda Starship lançou o hino We Build the City, que com seus sintetizadores marcantes e refrão poderoso, se tornou um dos maiores sucessos das rádios e um ícone absoluto do rock dos anos 80. Demais, né? A música celebrava a cultura do rock and roll da galera. E até hoje é lembrada como uma das canções mais energéticas e divertidas daquela década. Bora curtir aqui no Time Machine.
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0: 1990 chegando, turma. Vamos nessa!
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0: MC Hammer chegando em 1990. MC Hammer lançou o Can't Touch This, que com o seu sample do Rick James e as calças Saruel icônicas, transformou o rap em um fenômeno pop mundial e colocou todo mundo pra fazer aqueles passos de dança inesquecíveis. Essa música é demais, né? A música foi um sucesso que virou um dos primeiros vídeos de hip hop a ter rotação máxima na MTV e consolidou o artista como uma super estrela global. Bora curtir MC Hammer. Can't touch this. Can't touch this. Touch this.

0: programa. Chegamos.
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0: 1998 chegando. Lenny Kravitz lançou a poderosa Fly Away, que com seu riff de guitarras marcantes e clipe cheio de estilo se tornou um hino do rock e conquistas das paradas do mundo inteiro. A música foi tão forte que rendeu ao artista um Grammy de melhor performance masculina de rock e virou trilha sonora de muitos comerciais e momentos de liberdade daquela geração, né? Eita, bora curtir Fly Away aqui no nosso Time Machine. É Lenny Kravitz.

0: fechar o Time Machine. Anos 2000.
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0: Eita, em 2009 a cantora Kesha deu um rolê aqui no Brasil, né? Lançou o hit TikTok, que com seu ritmo e letra rebelde, virou um fenômeno global e dominou o topo da Billboard por semanas. A música se tornou o hino das festas daquele ano e também apresentou ao mundo o estilo único e despojado da Kesha. Valeu demais, turma! Foi da hora o nosso Time Machine, hein? Diz aí. Eu sou Rodrigo Campos, tô indo nessa. Semana que vem eu te espero com mais Time Machine. Fechou? Combinado? Tamo junto? Juiz e um beijo. Semana que vem é nóis.
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4: 957.
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13: Dali, turma, chegamos com o nosso Upgrade. Bora pro rolê, bora pra gandaia. Aqui é Rodrigo Campos, hein? Dentro do seu radinho, loucura. Bora abrir os trabalhos? Hoje vai ter Felguk, Dub Dogs. Vou tocar LMFAO, vai ter aquela clássica. Vai, claro que vai. Vai ter Chris Lake. Bora abrir os trabalhos com Mimosa. Esse é o Alok e Dani

0: Suede com Teddy Swims Lose Control Remix do Tiesto, hein? Antes teve Tiesto e Black Eyed Peas com Pump It Louder. Major Lazer tocou Lean On, clássico também, claro, versão upgrade, óbvio. Segura, já já vai ter Dua Lipa, Medusa, Global DJs.
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3: 10h28.
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0: Estamos de volta com o Upgrade. Where is my husband? É Ray, remix David Guetta. Demais, hein? Bora aumentar o volume do radinho. Você tá na sintonia do Upgrade.

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0: Calvin Harris aqui no Upgrade, antes Lizzo, About Down Time, Cat Dealers, Global DJs, The Sound of San Francisco, um remix do Dub Dogs. Demais essa música, né? Essa Global DJs é um hino, uma potência do CD Summer Electro Hits. Tem vários remixes que bombavam na época, né? Essa que você curtiu foi Sound of San Francisco, mas tem What a Feeling da Irene Cara, tem também California Dreaming, The Mamas and the Papas, é muito som, muita nostalgia, bebê, segura! Já já vai ter Top Key, Loud Luxury, vou tocar Disco Lines, Robin S e muito mais.
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3: 10:58.
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7: De volta, Upgrade. Aqui é Rodrigo Campos, que tá falando dentro do seu radinho. No clima, no ritmo. Rihanna chegando.

0: Tiesto, mais Medusa, Lady Gaga e Mumbex. Você não pode sair daí, não.
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3: 11:26.
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0: Becky, Good Boys, Goodbye, Lady Gaga, Abra Cachaça. Ah, não, tô brincando, é Abra Cadabra. Valeu demais, turma. Sou Rodrigo Campos, tô indo nessa. Fechamos mais um Upgrade. Semana que vem eu tô de volta com mais. Beijo, juízo. Qualquer coisa me chama.
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0: 11:53.
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0: Mil e uma noites de amor. E você chegou. Hora do nosso encontro. Esse é o No Ritmo do Amor. E você é muito bem-vindo. Neste domingo, dia 19 de julho, vamos ouvir boa música. E cá pra nós, como sempre, né? E você pode mandar um beijo pra quem você gosta. 3499-136-2203. Still loving you. Pra começar e muito bem no ritmo do amor. Scorpions.

Eu toquei pra você Somewhere Only We Know, com Lily Allen. Antes, Lexa, Pior Que Sinto Falta. Um beijo para o Lúcio, final do telefone 4972. E um beijo também para a Fabrícia. E ela manda um beijão para o César, o seu marido há 27 anos. Muitas alegrias pra vocês.

0: 6:25.
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0: Talvez você conheça uma pessoa que quer muitas coisas e vive falando isso pra você. Mas diga a ela que o máximo não se alcança fazendo o mínimo. E ela precisa fazer um pouco mais. Que tal? Sucesso nos anos 90 e a gente toca pra você. More Than Words, Extreme.

gravação original de How Deep's Your Love pertence ao Bee Gees, mas a gente curtiu na voz do grupo Take That e foi lançada em 1997. Antes, Jordan Sparks, One Step at a Time. Um beijo para o

William, ele manda um beijo para Márcia, sua esposa, e ele escreveu: Márcia, a melhor coisa que me aconteceu foi te conhecer. Obrigada pela nossa linda filha de 3 meses. Felicidades para vocês. Obrigada pela participação. E um beijo também para o Marcelo. Ele manda um beijo para a Lívia, a sua namorada, há 8 meses. Obrigada pela participação de vocês.

0: Meia-noite 56.
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9: A gente prepara o programa com muito carinho pra você. Pra você aproveitar esse momento só nosso, relaxar, pensar nas coisas boas da vida. E claro que você pode participar, mandar um beijo pra quem você gosta e me contar qual é a sua música romântica preferida. 3499-136-2203. Esse é o nosso WhatsApp. Agora tem Fergie, Big Girls Don't Cry.

que no ritmo do amor, uma artista maravilhosa, Tina Turner, Private Dancer. Antes, ainda vou te encontrar com KLB. Um beijo para Vanusa, final do telefone 4472. Ana, sem sono, adoro te ouvir. Obrigada, Vanusa, logo logo o soninho chega, tá? Osnir também tá curtindo a gente, ele manda um beijo para Fátima, a mulher da sua vida. Obrigada, Osnir, pela participação. Uma ótima noite para vocês.

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2: Para você conhecer de verdade uma pessoa, perceba se ela é coerente com aquilo que ela faz e com aquilo que ela diz. São coisas bem distintas. Tá na hora de ouvir Samantha Sang com Bee Gees, Emotion.

0: Hora de encerrar No Ritmo do Amor deste domingo com Hot Chocolate, It Started With a Kiss. Antes, Frisson, Roupa Nova. Muito obrigada pela sua participação e obrigada pela sua companhia. Todas as noites eu tô aqui te esperando pra gente curtir boa música, pra gente viajar no tempo, pra gente conversar sobre o amor. Beijo da Ruiva. Fica bem.
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0: 1:53.
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1: Tô contigo, tô juntinho nessa madrugada, nesse domingão. Tá começando o Sonâmbulos e você é muito bem-vindo. Aqui vamos ouvir uma programação feita especialmente pra nossa madrugada. E eu, Ana Paula Barros, te faço companhia. Aliás, todas as madrugadas eu tô por aqui. E você pode participar e deixar o seu pedido musical pra gente lá no WhatsApp no 3499-136-2203.
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1: A primeira de hoje é Gustavo Lima.

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1: Dando presença no Sonâmbulos, Felipe Rodrigo. Hora do intervalo comercial e dá tempo de você tomar água e olhar o seu celular. Peraí.
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1: Duas e 25.
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1: Marcando presença no Sonâmbulos, Matheus e Cauã. Se você tem vontade de participar dos programas aqui da rádio, salva aí no seu celular o nosso WhatsApp, 3499-136-2203.
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5: Duas e 55.
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8: Passando por aqui, Luan Santana.
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0: marcando presença no Sonâmbulos, Felipe Araújo. Aqui tem música boa, aqui você tem companhia. Esse é o Sonâmbulos e eu volto já já.
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3: 3h24.
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0: Tô de volta pra te fazer companhia nessa madrugada.
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0: A dupla Diego e Vitor Hugo.

0: Marcando presença no Sonâmbulos, Benson Boone. Mais um intervalo pra gente. Eu não demoro.
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3: 3:54.
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10: De volta com Sonâmbulos e você é muito bem-vindo.
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10: Eles cantam pra gente nesse domingão. Grupo Menos é Mais.
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1: É, isso, eu lembro.

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0: 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Kachi!
1: Tchau, gente, obrigado!
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0: Marcando presença no Sonâmbulos, Guilherme Benuto. A gente preparou uma programação diferenciada para sua madrugada.
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4: 4h24.
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0: Sonâmbulos dessa madrugada fica por aqui. Muito obrigada pela sua companhia, obrigada pela sua participação e um lindo domingo para você e para toda a sua família. Beijo da Ruiva. Fica bem.
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0: 4:55.
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Quero ficar por aqui, você tá bem? A partir de agora tem Pé no Barro, a partir de agora tem Saudade, clássicas da música sertaneja, comigo, Luciano Leão, e você, claro, sempre, todos os dias. Hoje, domingão, dia 19 de julho, tem tudo a ver o dia de hoje. Hoje é o Dia Nacional do Futebol. Bem hoje, um domingo, que é o dia que mais tem jogo de futebol, né? E um domingo com final de Copa do Mundo. E o nosso Brasil, mais uma vez, não tá lá. Mais uma vez, o Hexa não veio. Tem que parar de falar de Hexa, viu? Não dá mais isso aí, já cansou. Olha, vai ter muita coisa boa. João Paulo e Daniel. Cleiton e Camargo. E a saudade bem forte pra começar com Gian e

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1: aqui no Pé no Bar.

Ah, mas o negócio aqui tá só começando e já veio tanta música boa que eu já relembrei tanta coisa aqui com essas músicas. É, esses clássicos mexem com a memória da gente, né? Imagine você aí, Christian Ralph, Léo Magalhães, imagine, vai ter, viu?

0: 5h24.
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Esse povo é a nossa alegria, a companhia dessa turma aqui, todo mundo reunido, todo mundo relembrando as histórias através da música sertaneja, né? O nosso propósito é justamente esse. Você não vai embora porque daqui a pouquinho tem mais uma hora e ela

0: 5h52.
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6: 5h59.
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10: Gente querida, fãs e amigos dos serranos, gauchada do Brasil, é mais um encontro com os serranos que tenho a alegria de trazer e proporcionar a vocês. Sejam bem-vindos à nossa companhia, programa esse com mais de 20 anos de duração e que conta com imensa audiência em muitos lugares de nosso país. Faça a parceria com mais de 250 emissoras. É mesmo uma honra e grande responsabilidade apresentá-lo. Hoje, como primeiro assunto, trarei o artigo muito profundo com o qual poderemos fazer uma importante reflexão em nossas vidas. Escutem só o nível das comparações e comprovações. Exemplo, quando a televisão entrou em minha casa, esqueci-me de ler um livro. Quando o carro parou à minha porta, esqueci-me de caminhar. Quando segurei um celular, esqueci-me como se escreve uma carta. E por aí vai. Como disse, que tenhamos uma reflexão e aproveitemos algo dessas constatações que a vida e o progresso nos trouxeram. No bloco seguinte, trarei a breve e bonita poesia de Adolfo Vicente de Souza, cujo título é Amizade. Ainda trarei algumas expressões gauchescas, na verdade umas tiradas gaúchas. Meu amigo Ganso e eu rodaremos bonitas músicas gravadas pelos serranos. E como faixa especial, os brindaremos com a linda obra Dois Amigos, na interpretação de Zezé de Camargo e Luciano, com a participação de Julio Iglesias. E no momento nobre estarei recebendo com muita alegria aos irmãos Ferretti, César e Zéu, que integram e dirigem atualmente o Grupo Chimarrão, um dos grupos tradicionais do nosso cancioneiro, que já está há mais de 20 anos na estrada. 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
10: Agora vem a boa música do programa. Rodaremos duas músicas recentemente regravadas no segundo DVD instrumental dos Serranos. Os Serranos nos Galpões das Estâncias. São dois chamamés. Primeiramente, o clássico Quilômetro 11, na interpretação dos Serranos, e, na sequência, a obra Das Missões à Fronteira, com a participação do talentosíssimo violonista Caraí Guedes, o qual brilha ao lado do seu próprio primo Estevão Guedes, um dos nossos gaiteiros, na execução dessa música. Claro, tendo o seguro acompanhamento de todos os demais colegas dos Serranos. Vai lá, Ganso!

Rodamos de nosso mais recente lançamento, o DVD instrumental Os Serranos nos Galpões das Estâncias, primeiramente o clássico Quilômetro 11, obra composta por Trânsito Cocomarola, e em seguida a música Das Missões à Fronteira, com a participação de Caraí Guedes ao violão, obra composta por Estevão Guedes, William Hengen, Eurides Júnior e por mim, Edson Dutra. Breve intervalo e logo a sequência desta edição para vocês que nos prestigiam. Até já, meus ouvintes.

0: 6:13.
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5: De volta, agradável companhia de todos vocês, queridos ouvintes, com o programa Encontro com os Serranos. 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
5: 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Meus ouvintes, aqui no nosso Encontro com os Serranos, esse texto para breve reflexão. Quando a televisão entrou em minha casa, esqueci-me de como ler um livro. Quando o carro parou à minha porta, esqueci-me de como caminhar. Quando segurei um celular, esqueci-me de como se escreve uma carta. Quando o computador chegou, esqueci-me da ortografia. Quando o ar-condicionado foi instalado, deixei de procurar a sombra de uma árvore e a brisa que corre por ali. Vivendo na cidade, esqueci-me do cheiro da terra molhada. Manuseando cartões e contas bancárias, esqueci-me do valor verdadeiro do dinheiro. Com os perfumes artificiais, esqueci-me das flores. Com os lanches rápidos, esqueci-me dos sabores dos pratos tradicionais. Sempre com pressa, esqueci-me de como parar. Quando morrermos, o nosso dinheiro ficará no banco. E, no entanto, em muitas vezes em vida, falta-nos frequentemente. Ironia cruel. Após a nossa partida, ficam muitas vezes quantias importantes não utilizadas. Um grande empresário morreu deixando US$1 bilhão à viúva. Ela casou com o motorista dele. O motorista dele, em certa ocasião, chegou a dizer: durante anos, pensei que trabalhava para meu patrão. Hoje percebo que era ele quem trabalhava para mim. A realidade é dura. É melhor viver muito tempo do que possuir muito. Devemos, portanto, proteger o que temos de mais precioso, que é a nossa saúde. Nosso celular top, 70% das funções não são utilizadas. Num carro de luxo, 70% das performances. As mídias não são utilizadas pela grande maioria dos proprietários. Numa moradia suntuosa, 70% do espaço não está ocupado. Nos nossos armários, 70% das roupas nunca são ou foram utilizadas. Numa vida inteira de trabalho, 70% dos rendimentos beneficiam aos outros. Então, aprendamos a acarinhar os nossos 30% restantes. Façamos um check-up de saúde com frequência, mesmo que nos sintamos bem. Bebamos água, mesmo que estejamos sem sede. Deixemos passar, mesmo que sejam grandes problemas a resolver. Saibamos ceder, mesmo que tenhamos razão. Mantenhamos-nos humildes, mesmo com grande sucesso. Contentemo-nos com o que tivermos, mesmo que não seja muito. Cuidemos de nossos corpos e de nossas mentes, mesmo que estejamos com muitas ocupações. E, sobretudo, arranjemos tempo para aqueles que nos amam e a quem amamos. Pensemos nisso, meus queridos ouvintes. Agora, depois de pensarmos e refletirmos sobre isso, vamos trazer-lhes música. Chegando o shot Santa Catarina, homenagem que gravamos com os serranos, ao povo e à querida terra catarinense. E depois desse shot, dessa homenagem, em seguida a obra Sonho de Bugio. Vai lá, ganso!

0: Rodamos de minha autoria Edson Dutra, com os Serranos, Santa Catarina. E depois a obra Sonho de Bugio, composta por mim, Edson Dutra, e João Francisco Becker, ambas na interpretação dos Serranos. Pequena pausa e já voltaremos com o prosseguir do programa.
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3: 6h27.
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0: Regressando com o nosso encontro, a agradabilíssima companhia dos nossos fãs e amigos, por essa que é a sua rádio favorita, sua rádio do coração. 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
0: Meus ouvintes, aqui no programa Encontro com os Serranos, a poesia de Adolfo Vicente de Souza, cujo título é Amizade. O violão, como sempre, do competente músico Marcelo Caminha. Amigo, se tu soubesses o que para mim representas ao passar por minha frente, com um gesto me cumprimenta. Se nós somos todos irmãos, descendentes de nossos pais, que foram Eva e Adão. Eu dou graças a Deus cada vez que isso acontece. Quanto mais relações tenho, mais minha amizade cresce. Eu sou do sistema antigo, gosto de estender a mão para conquistar os meus amigos. Eu gosto de amizades que sejam sinceras e leais. Não dou distinção a ninguém, para mim são todos iguais. Na Bíblia é que eu tenho visto tratar todos iguais. Assim nos recomendou nosso Senhor Jesus Cristo.
7: E assim eu vou seguindo, humilde e feliz na vida. Amigos, agora, esposa e filhos, é a minha fortuna querida. E eu estou certo do meu proceder, e não trocarei jamais. E ao descansar a minha existência, poderei sim olhar para trás. Breve poesia sobre a amizade. Vamos trazer mais música a vocês que nos estão prestigiando aí. É a vez de rodarmos o clássico Chamamé Pelos, obra de José Cláudio Machado, na interpretação dos Serranos, obra extraída do nosso DVD de 55 anos e notável regravação feita lá no Teatro Bourbon Canto, em Porto Alegre, tendo na primeira voz o querido colega Paulo Feijó. E, em sequência, fã e amigo e Serrano Sim Senhor, com Os Serranos. Fã e amigo de minha autoria e Serrano Sim Senhor, composta por Flori Weger, Jauro Geller e Glênio Vieira. Músicas igualmente gravadas ao vivo no mesmo teatro referido e que fez parte do nosso DVD de 55 anos. Vai lá, Ganso!
8: Eca lá!

0: Rodamos para vocês o chamamé Pelos. E também rodamos Fã e Amigo e ainda Serrano Sim Senhor, ambas na interpretação dos Serranos. Registrando que Serrano Sim Senhor foi composta por Flori Weger, Jauro Gellen e Clênio Vieira. E Fã e Amigo, de minha autoria, Edson Dutra. Breve intervalo e logo a sequência para vocês.
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4: 6:44.
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0: De volta com o nosso encontro sob o prestígio da companhia de todos os nossos queridos ouvintes. 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

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Aqui no programa Encontro com Serranos, alguns ditos gauchescos, sempre para colorir culturalmente as edições do nosso programa. Vamos a elas. 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É de tostão em tostão que se chega a 1 milhão. Quem não planta não colhe. Não sou palito de fósforo para andar de cabeça quente. Mais delgado que cachaço emprestado. Com o chapéu tapeado como quem vai beijar santo em parede. O diabo faz a panela, mas não faz a tampa. Pequenos riachos é que formam grandes rios. O que o urubu não conhece, não come. Forte como toco de charuto amanhecido, que tá. Qualquer construção começa pelo chão. E ainda acrescento mais 3 aqui para vocês. Mais difícil que parto de ouriça, mais desesperado que pulga em dia de tosa, e mais assustado que guri em cemitério. Que tal essa? Vamos trazer música aqui no programa que eu sei que vocês gostam e nós gostamos também. É a vez da faixa especial. Teremos, então, 2 amigos na interpretação de Zezé de Camargo e Luciano, com a participação de Julio Iglesias. E, encerrando o bloco, de minha autoria, Edson Dutra, com os Serranos, Donos do Palco. Vai lá, Ganso!

0: Caros ouvintes, rodamos como faixa especial Dois Amigos, na interpretação de Zezé Di Camargo e Luciano, com a participação de Julio Iglesias, e ainda Donos do Palco, na interpretação dos Serranos, música de minha autoria. Depois de ouvirmos as músicas anunciadas, faremos um breve intervalo, mas já avisando a todos que estão aqui comigo, os irmãos César Ferretti e Zéu Ferretti, que são os diretores do grupo Chimarrão. Eles estarão proseando comigo logo a seguir no Momento Nobre. Até já, meus ouvintes.
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6: 6h58.
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10: O programa Encontro com Serranos volta à audiência de todos que nos prestigiam com essa amável sintonia. 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
10: De volta com o programa, agora no Momento Nobre, eu recebo com muito carinho aqui nos nossos estúdios ao César e ao Zé Ferretti. Eles são irmãos entre si e nos prestigiaram no programa Encontro com Serranos na TV e agora vêm para aqui para os nossos estúdios da rádio, onde nós gravamos o programa Encontro com os Serranos. Então, dou as boas-vindas a esses dois queridos e talentosos colegas, dizendo da minha alegria em recebê-los. Por favor, César, cumprimente os nossos ouvintes.
12: A gente quer saudar todos os ouvintes, em nome do Grupo Chimarrão, trazendo o nosso trabalho, apresentando. É um orgulho para a gente poder estar aqui ao lado de Edson Dutra e do Grupo Os Serranos também, que a gente tem... Esse grande espelho. Obrigado. Que a gente traz desde muito pequeno, que a gente escuta aí em Fandango, e a gente sempre tirou as músicas, cantou as músicas do grupo Os Serranos, a música que eu sempre cantei, gostei de cantar, cantamos nos bailes, né, que é o Cambichos, né, é uma música que nos enche a alma de alegria. Sim. E nos enche mais ainda a alma de alegria poder estar aqui te conhecendo.
3: Obrigado, meu amigo.
12: Conhecendo esta casa que é cheia de harmonia.
3: É, exatamente.
12: Cheia de luz.
3: Exatamente.
12: Que a gente vê por aqui só coisas boas.
3: Sim.
12: Então a gente agradece muito em nome do Grupo Chimarrão.
3: Pois não. Zé?
4: Um abraço a todos os ouvintes. É satisfação imensa a gente estar participando, primeiramente no quadro da TV, o encontro com os serranos, e agora aqui também um abraço para todos os ouvintes de todas as rádios aí. É, agradeço primeiramente a Deus, a gente está aqui conhecendo, né, o senhor aí. E obrigado pelo espaço, mais uma vez, os irmãos César e Zé aí, com o Grupo Chimarrão, apresentando seu trabalho e levando o legado da nossa música gaúcha, nossa música tradicional, a todos aos pagos.
3: Pois não.
4: Brasil e do mundo.
3: A sede de vocês, a fundação do grupo, foi Carazinho?
4: Carazinho.
3: Sim, lá no Planalto Médio.
4: Continua sendo Carazinho.
3: Tá bem. É, o Grupo Chimarrão já existia e vocês entraram uns anos depois. Aí já passaram a dirigir o grupo, foi isso?
4: Exato, o grupo foi fundado. Aí, inclusive tem um remanescente da primeira formação, um dos fundadores, o guitarrista,
3: vocês.
4: O Fábio Lima, ele está com a gente até hoje, né? É,
3: sim.
4: A gente tem uma amizade muito bacana com a rapaziada e eu e César, a gente adquiriu o grupo, né, anos atrás, aí, uns 8 anos atrás, e estamos levando, compondo músicas, nós somos,
3: sim,
4: compositores também,
3: sim,
4: né?
3: Sim, sim.
4: E
12: temos trabalho também, como a gente estava comentando, com o dupla, né? A gente teve, gravamos outros trabalhos, mas hoje aqui a gente está na direção do Grupo Chimarrão.
4: Né? O intuito é nós levar a nossa música rio-grandense adiante, né?
3: Com certeza. Hoje os colegas que ombreiam o Chimarrão com vocês, além do remanescente que tu falaste, quem são os outros colegas e se são lá de Carazinho mesmo, eles moram por lá, fica fácil de vocês ensaiar ou cada um mora num lugar meio distante lá que fica meio difícil, porque com os serranos atualmente, vou te contar uma coisa.
4: É complicado os ensaios.
3: É um pro norte, outro pro sul, nos reunimos só no final de semana, assim, viu?
4: Ah, graças a Deus, graças ao bom Deus, a gente... O César, que tá, ele reside em Capão da Canoa, mas também mora lá em Carazinho.
12: Eu tô um pouquinho mais desgarrado.
4: Ele fica nessa ponte aérea.
12: Minha esposa passou num concurso da prefeitura de Capão da Canoa e eu fiquei nesse vai e vem. Mas lá nós temos um aconchego muito bom, que o nosso pai e nossa mãe são falecidos, nos deixaram uma estrutura que a gente consegue ficar lá com,
3: entendi,
12: os irmãos mais velhos.
3: Onde
12: lá.
3: É a sede. Então,
4: a sede é a nossa chácara lá.
3: Entendi. Pois
4: é. Tem uma chácara. Os outros componentes, no acordeon, Leandro Barbosa, que está com a gente há 20 anos já.
3: Sim.
4: Na guitarra, o Fábio Lima, na guitarra, sim, e vocal. No contrabaixo, o Daniel Souza, contrabaixo e vocal.
3: Sim.
4: Aí na bateria, o Renato Coleral.
3: Sim.
4: E eu e César somos vocalistas.
3: Tá bem. Eu vi ali uma animação muito grande quando gravaram o programa de televisão.
12: Obrigado.
3: Ali. Muito bom.
12: Obrigado.
3: Meus colegas, o grupo tem 3 CDs. Desses 3 CDs, vocês participaram?
4: Sim.
3: Participaram dos 3?
4: Do último.
12: Do último que entrou a música
3: terceiro,
12: juntamente com aquela
4: isso,
12: música que eu estava ali falando,
3: tá,
12: que é o Velho Bertucci, Quem Disse, que entrou aquela música com do nosso amigo Paulo Rocha.
3: Tá, isso. Tá bem.
4: Isso.
3: Então vocês participaram do terceiro e depois os 2 vídeos que vocês têm já...
4: Já é da nossa vocês. Já é da nossa formação.
3: Tá.
4: Mas...
3: E os EPs, 6 EPs também.
12: Também.
4: Da nossa formação.
3: EPs. Muito bem. Diante dessas informações, agora já que nós falamos aí em CDs e EPs e vídeos, vamos brindar os ouvintes com 2 músicas. Por favor, as anunciem.
12: Vamos brindar então o pessoal com a Vaneira Pacholenta, música do Grupo Chimarrão, compositor nosso amigo Rafael Rigueira. E também a música Campeiro Apaixonado, as músicas dos irmãos César e Zé Ferretti.
3: Deixa eu dizer uma coisa para vocês agora, mais baixinho aqui, que é um segredo meio aqui, sim, meu e dos colegas que chegam aqui. Para que o Ganso rode as músicas, o artista tem que dizer assim: vai lá, Ganso! Senão ele não roda.
4: Tá.
3: Agora vocês combinem um horário assim e digam junto: vai lá, Ganso!
12: Vai lá, Ganso!

0: Ouvimos com o grupo Chimarrão, do Rafael Rigueira, Vaneira Pacholenta, e depois dos irmãos Ferretti aqui presente, ou aqui presentes, como queiram, Campeiro Apaixonado. Breve intervalo e logo a sequência desta edição.
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3: 7:13.
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0: Voltando à agradável companhia dos nossos fãs e amigos com o programa Encontro com os Serranos. 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
0: Caros ouvintes, estamos de volta com o programa, no Momento Nobre, recebendo aos queridos colegas lá de Carazinho, do Grupo Chimarrão, César Ferretti e Zé Ferretti, diretores desse conjunto musical que há 20 anos presta relevantes serviços ao nosso gauchismo, aos fandangos e à própria cultura gaúcha. Meus colegas, como têm sido as viagens de vocês, onde vocês têm levado essa boa música, essa música bem autêntica que vocês apresentaram no programa Encontro com os Serranos na TV?
10: Nós temos levado na nossa região, temos trabalhado bastante
0: no Planalto Médio ali.
10: No Planalto Médio.
0: Estendendo isso, até Santa Catarina.
10: Isso, até Santa Catarina. Estamos trabalhando agora mais para o lado litoral também com a rádio, com outras rádios, né?
0: Sim.
10: Para poder ter uma abrangência maior.
0: Em parceria com as rádios.
10: Em parceria com as rádios.
0: As rádios divulgam e vocês vão pegando eventos.
10: Vamos
0: lá na
10: algumas coisas na região. E também a gente, no ano passado, nós fizemos uma viagem lá para Jataí, Goiás.
11: Foi lá,
10: né?
11: Para Goiás, Jataí, que eu tinha comentado. Sim, rodeio da campeira lá. Foi bem bacana.
0: Jataí, Goiás.
11: É, e estamos divulgando. Nosso intuito é esse, né? Sempre estar divulgando o nome para a gente poder estar botando o ônibus na estrada com a gurizada.
0: Muito bem. Vocês têm todo o aparato pronto para os eventos? Vocês locam? Apenas a guisa de curiosidade dos ouvintes, dos eventuais contratantes?
11: Nós temos o ônibus, nosso ônibus, né? E o aparelhagem de som. Nós temos equipamento de som, é. Iluminação,
10: lógico.
11: Temos um aparelho.
0: Tá bem. Agora o telefone para que vocês exponham aí aos ouvintes, aos patrões de CTGs e diretores de clube e tantos lugares do Brasil que nos estão ouvindo nesse instante. Por favor, divulguem o telefone e também as redes sociais de vocês.
10: Claro. Contato então para o Grupo Chimarrão para contratar e levar o fandango. É o 54, código de área, 99901-6589.
11: Repita
10: o WhatsApp
11: de novo.
10: 54 99901-6589 e também através das redes sociais.
11: Redes sociais, o Grupo Chimarrão no Instagram, segue lá também, tem no YouTube, pode se inscrever no nosso canal, o Grupo Chimarrão.
0: Tá bem, bem, bem divulgado mesmo. Não acho quem não quer, né?
11: É, vamos lá. Tá animamos certo. Baile, bailante e bailão.
0: Isso aí, isso aí.
2: os projetos do grupo para esse restante de ano que está aí à nossa frente?
10: É, a gente seguir com a divulgação desse trabalho.
2: Sim.
10: Doutor, e para o ano que vem a gente quer gravar mais músicas.
2: Sim.
10: Vamos.
2: Já tem música sendo ensaiada?
10: Já tem música já e compondo.
11: Estamos
10: também.
11: Compondo,
10: nós somos compositores também.
11: Sim.
10: Né?
11: É, daqui a pouco a gente arruma a participação de um grupo afamado também. Olha aí, né?
10: Quem sabe, né, tia?
2: Vamos ver.
10: Isso é muito bom.
2: Sim.
10: Então a gente quer trazer essas músicas. Temos vontade de gravar novamente, né? Essa música que é. A gente quer botar uma roupagem, trazer talvez uma participação,
2: uhum.
10: que é o velho Bertucci Quem Disse, que é um bugio.
2: Sim, um bugio.
10: Então
2: um bugio.
10: A gente quer pensar também em fazer um
11: bugio
10: trabalho.
11: Serrano.
2: Sim.
10: Bugio Serrano. Então, assim, a ideia do Grupo Chimarrão é manter as origens da
2: tá
10: nossa
2: certo.
10: Música. Tocando shot, chamamé, havaneira, lógico, havaneira, né?
2: Sim.
10: E também os ritmos tradicionais, como é o nosso bugio.
11: Rancheira, né? bugio.
2: Nosso
11: bugio.
2: Vocês já participaram do Ronco do Bugio em São Chico de Paula?
10: Eu nunca participei.
11: Nunca tivemos mas, oportunidade.
2: Seria oportunidade de escrever
10: sim,
2: músicas lá.
10: Músicas.
2: Até acontecerá esse evento agora, me parece que em agosto.
11: Olha, uma grande.
10: É
11: o Ronco do Bugio.
10: Vamos entrar.
11: Vamos procurar se inscrever, se tiver
2: ainda. O evento não é por eu ter sido responsável lá pela ideia da criação do evento, né?
10: Uhum.
2: Mas é um evento assim de muita autenticidade, o povo de São Francisco de Paulo recebe muito bem os artistas lá.
10: Que riqueza.
2: É um festival muito interessante, viu? E bem autêntico, né? Falando de bugio lá, as pessoas. E o bugio foi reconhecido recentemente aí pela Assembleia do Estado do Rio Grande do Sul como um patrimônio imaterial, né?
10: Do povo gaúcho.
2: Isso aí.
10: Sim.
2: Isso aí. Então, estarão já como um conjunto autêntico que vocês formam, tudo a ver vocês concorrerem no Ronco do Bugio.
10: Mas
2: se ganharem, obviamente, que uma projeção maior ainda do grupo.
11: Que
2: né?
11: especial. Vamos tentar nos inscrever.
2: Fica a sugestão aí. Quem sabe para o ano que vem, se não der tempo de inscrição nesse ano ainda.
11: Obrigado, doutor.
2: Mais duas músicas, por favor, aos nossos ouvintes.
11: Música Galopando Léguas, dos compositor Zé Ferretti, é isso que você fala.
10: E Figueira, Sombra e Cantiga, de Dionísio Costa e Moisés Machado.
11: Toca lá, ganso! Não, vai lá, ganso!
2: Isso aí!
10: Vai lá, ganso!
11: Vai lá, ganso!

0: O microfone fica à disposição de vocês para as considerações finais, por favor.
1: Minha palavra é de gratidão e de agradecimento por poder estar aqui mais uma vez na tua frente e trazer as nossas músicas, trazer o nosso trabalho. Eu acho que é isso que o artista precisa, né? A gente está aí há tantos anos trabalhando, eu e meu irmão, e eu olho para ele às vezes e digo para ele: tia, nós temos que ir atrás de uma oportunidade nessa vida, porque a gente fica um pouco longe, sabe, Edson? Das coisas, de como fazer as coisas acontecerem. É difícil, tem muita gente boa, né? Mas a gente quer buscar o nosso espaço, claro, também. Claro. Buscar o nosso espaço com a verdade da nossa música e que vem da nossa alma e do nosso canto. É isso que nós queremos trazer para as pessoas e aqui para apresentar para vocês também. Eu conheço o Valêncio, eu sempre pedi para o Valêncio: Valêncio, me dá uma oportunidade, tchê, vamos lá uma hora. E daí falei para o meu irmão para nós virmos aqui. Até falo assim com o coração cheio de emoção.
0: Sim.
1: E é bom demais a gente falar assim, porque daí a gente fala a verdade que a gente está sentindo. Então,
0: coração,
1: obrigado,
0: né?
1: Obrigado, Ganso, por estar aqui com a gente também, que a gente já conhece, um grande profissional. E obrigado mais uma vez, Edson Dutra, da gente poder estar com os Serranos na TV.
2: O César resumiu tudo, a gente se emociona, mas um agradecimento a Deus em especial e por a gente estar aqui nesse momento com saúde, graças a Deus.
0: Na verdade, meus colegas, eu que sou grato a vocês pela presença e pelos objetivos em comum na luta pela preservação dos nossos mais caros valores culturais, que consistem na tradição gaúcha. Muito obrigado mesmo.
1: Graças.
0: Obrigado aos ouvintes mais uma vez. Obrigado ao amigo Ganso, diligente técnico de áudio, sempre muito atencioso conosco, e com a sua competência proporciona a todos nós um programa redondinho que sempre sai com alto nível sonoro aqui, mercê da tua capacidade, Ganso. Obrigado mesmo. 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
0: 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Sublinhando a minha gratidão, agradeço a Deus, grande arquiteto do universo, que nos permitiu levar a bom termo mais uma edição do nosso programa semanal, o Encontro com os Serranos. Encontro de amigos, de cultura, de gauchismo e encontro de artistas. Encontro de pessoas que pensam que a liberdade, depois da vida, é realmente que mais nos interessa. Até a semana que vem, gaúchos e gaúchas de todas as querências, como dizia o saudoso irmão e amigo Dr. Antônio Augusto da Silva Fagundes. Que Deus o tenha.
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6: 7h31.
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0: Olá pessoal, bom dia, bom dia, bom dia a todos que estão ligados na Rádio Impéria AM, ou FM, Interativa FM 91.7, acostumado, né, com a AM, né? Mas é sempre a mesma Rádio Impéria. Um abraço, um bom dia a todos. Estamos falando direto aqui do Parque Santa Terezinha, nesta manhã de domingo, nesse dia 19 de julho de 2026. Nosso programa hoje é do número 1633, desde quando iniciamos esse projeto, né, há 31 anos atrás. Um abraço, um bom dia a todos, com alegria. E aqueles que estão nos acompanhando, já estamos também pelo YouTube, pelo Facebook, não é, pela internet para o mundo. E queremos agradecer aqui a Umpernet, que nos coloca aqui, claro, uma qualidade para a nossa transmissão. E como tem muito trabalho hoje, está aqui ao meu lado o Frei Vilmar Potrick, está o nosso presidente André também da paróquia. Eles já estão aqui para dar um bom dia, porque depois não vão mais ter tempo de participar do programa, a não ser ao meio-dia, quando terminar a procissão. Bom dia, Frei, já fez uma oração? Bom dia, bom dia, bom dia.
1: Bom dia, Hélio, bom dia a todos que nos acompanham. Já rezamos aí com a equipe da cozinha, dos churrasqueiros aí, pedindo a bênção de Deus para o nosso evento, né?
0: Exato.
1: É isso aí.
0: Bom dia, presidente. Bom dia.
2: Bom dia, bom dia, bom dia a todas as pessoas presentes hoje.
0: Você fala em nome de toda...
2: De todo o conselho...
0: Todo o conselho.
2: Econômico da nossa matriz. Agradeço ao trabalho de todos, todo mundo muito empenhado no dia de hoje, no dia de ontem, né?
0: Exato.
2: Já foi uma programação bem interessante e hoje está todo mundo em função aí.
0: Sim. Bom, pessoal, ainda tem churrasco para venda, quem está nos ouvindo. Ah, vou deixar para a última hora, ainda tem. Como é que está, presidente?
2: Então, assim, nós estamos, temos ainda carne suína e um corte especial, mas não tem muito, tá? Então, assim, acho que acredito aí que umas 50 fichas aí, não sei se conseguimos.
0: Exato.
2: Então, os primeiros que vierem aí, ainda a gente consegue atender.
0: Bom, você falou da equipe, né, da estrutura, de tudo que é feito para receber todos com muito carinho, né, presidente?
2: É isso aí. Hoje, nós estamos aí ontem e hoje nos preparando para receber todo mundo muito bem hoje no parque. Fomos contemplados com um dia bonito.
0: Graças a Deus.
2: Uma temperatura boa, agradável, né? Nós vamos atender todo mundo muito bem no parque hoje aí.
0: Que venham para cá, que venham participar. Frei, depois o André volta a falar mais um pouquinho. Falar então da celebração religiosa, que é a missa, que o senhor já tem que... Daqui a pouquinho já vão preparar lá na praça toda a estrutura para a Santa Missa. É isso, Frei Vilmar?
1: Isso. Convidamos a todos então, né? Hoje a missa da cidade de Ampere é na praça. Na nossa praça central, vamos estar lá rezando, né? Venha participar conosco. Leve a sua cadeira, exato, né, para, tanto para a missa, depois aqui também no parque,
0: aqui
1: de
0: no
1: repente,
0: parque,
1: né,
0: também.
1: Se faltar. Temos bastante cadeira, né, temos mais de 1.200 cadeiras aí, mas, né, pode até faltar.
0: Exato,
1: né?
0: Exato.
1: Mas leve a sua cadeira lá para a missa às 9 horas da manhã, né, deixe seu carro na fila para a bênção, venha trazer o seu carro, sua moto, seu veículo, seu caminhão para abençoar. Aqui em frente ao parque, 4 filas, vai ser bem ágil, né?
0: Exato.
1: Então as pessoas, quando é 11h30, tá tudo liberado aí pro almoço.
0: 56 festa, eu até passei uma foto pro Christian mostrar aí, uma foto de uma das festas, que eu não lembro, mas deve ser 85, 86, essa, uma das festas, cara, eu tenho essa foto aí, ó, era dos nossos... famoso bingão, ainda um palco improvisado aí, estou eu com o microfone, atrás está o saudoso Gilberto Simonetto, nessa foto, o Antônio Carlos Bonetti, que era prefeito de Enéas Marques, e esse Frei quem é aí?
1: É o Frei Eugênio Del Médico, ainda é vivo, tá
0: é
1: na
0: vivo?
1: Itália, ainda é vivo.
0: Olha.
1: Opa,
0: o Frei Eugênio.
1: Deve estar com seus 88 anos por aí.
0: Olha que saudade, e do lado está o Traiano, né, que era prefeito de Santo Antônio, então uma foto antiga,

0: Então vamos torcer para que não ocorra nenhum incidente, exato, vai dar tudo certinho. E pedir a proteção da Nossa Senhora Santa Terezinha aí, que nos proteja nesse dia de hoje.
1: Exato. Sempre a gente fica com aquela dor de barriga, com aquele pensamento, porque a gente quer que tudo corra bem, não é verdade? É,
0: tem que acontecer tudo certo, tem que dar tudo certo. Hoje não é um dia para as coisas dar meio certo, meio tem que ser 100% certo.
1: 100%.
0: obrigado a todos os rádio ouvintes. Obrigado, Hélio, pelo...
1: Tamo junto.
0: Pelo carinho com nós aí, pela força que tem dado para nós aí, tá
1: Tamo
0: bom?
1: Tamo junto, a Rádio Ampere e a Interativa junto. Frei, uma benção então, depois libera o senhor e o presidente. Nós vamos ter música, vamos falar até as 9 da manhã aqui e depois das 9h30 lá da rua, né, com transmissão da nossa procissão. Frei, por favor.
2: Isso, então, por intercessão de Santa Terezinha, nossa padroeira, Santo Agostinho, também São Cristóvão, que nós homenageamos hoje, né, o padroeiro dos motoristas, dos agricultores, que desça sobre este programa, os artistas que irão aqui se apresentar sobre a nossa festa. Bênção de Deus Todo-Poderoso, Pai, Filho, Espírito Santo.
1: Amém. Amém. Valeu, Frei, bom trabalho. Pessoal, né, agora vai para a praça, vão lá, né, preparar tudo direitinho para a missa às 9 horas da manhã. E nós vamos até às 9 aqui do Parque Santa Terezinha com o nosso programa, levando alegria. Queremos agradecer a todos que nos acompanham e dizer que é uma data muito especial e que a gente sempre está junto com a comunidade, a Rádio Ampere e a Interativa junto com a nossa comunidade. 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E agora, claro, né, no mês de agosto, nós teremos alguns eventos. Domingo que vem vamos estar lá na comunidade do Rio Gavião, com a grande festa. No dia 8, teremos aqui no Parque Santa Terezinha a tradicional feijoada dos pais, é isto mesmo, tradicional feijoada dos pais, dia 8, aqui no Parque Santa Terezinha, né? Depois nós teremos, no dia 16, a festa no Bom Princípio, também teremos festa no Pinhal de São Bento, e no dia 26, a festa aqui no bairro Santa Mônica. A gente sempre vai programando e aceitando o convite das pessoas para que a gente participe dos eventos e dê mais motivação ainda para aqueles que acompanham e que gostam da nossa programação. Agradecemos de coração a todos que sempre divulgam seus produtos na nossa programação. E queremos agradecer aqui, registrar e agradecer de coração, né, o pessoal que vai patrocinar aqui as nossas transmissões, né, ou seja, da procissão a partir das 9h30 da manhã, ali perto da rua. Terminando o programa, a gente já muda o estúdio para lá. 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Vão caminhar com a gente até a transmissão a partir das 9h30 da manhã. Você vai acompanhar tudo pelo Facebook e pelo YouTube da Rádio Ampere. Vamos, temos alguns convidados para vir aqui se apresentar. E o nosso primeiro artista...

0: para dar um bom dia e fazer uma música é o Gabriel Oléias. Bom dia, seu Gabriel.
1: Bom dia, Hélio. Bom dia a todos que estão assistindo o programa da rádio. É uma alegria estar aqui hoje. Primeiramente, queria agradecer pela oportunidade. Hoje é um grande dia. Hoje é dia do santo aí dos colonos e motoristas. E como primeira música, queria trazer uma dos serranos, que é Criado em Galpão.
0: Criado em Galpão. Vamos lá, então.

0: Valeu, este o Gabriel. Permanecer que você vai fazer mais uma, Gabriel, que está conosco. Estamos falando ao vivo aqui do Parque Santa Terezinha. A grande festa no dia de hoje, a 56ª festa de São Cristóvão em Ampere. Estamos juntos, é claro, desde 1981, quando chegamos em Ampere, sempre presente aqui. E também a partir de 95, quando criamos esse projeto, sempre todas as festas, a transmissão do nosso programa. Muita gente trabalhando na cozinha. Daqui a pouquinho vamos mostrar o pessoal. O Cristian vai fazer um vídeo lá do pessoal da cozinha para mostrar o pessoal que está trabalhando aqui no Parque Santa Terezinha. Churrasco, o pessoal não tem telefone para reserva. O pessoal tem que vir aqui comprar o churrasco, tá bom, pessoal? Quem quiser comprar ficha de churrasco, vem até o parque. Tem estacionamento aqui da família Schmoller, ao lado do parque, na rua Presidente Kennedy. Não precisa você vir pela 15 de novembro. Venha aqui pela Presidente, pela rua, aqui onde tem o estacionamento aqui, onde tinha o parque de diversão na época da feira. Ali tem um local para você estacionar, muito especial, para vir comprar sua carne ou buscar o seu churrasco, tá certo? Olha, nossas empresas que desejam saúde e paz, tudo de bom para os nossos colonos e motoristas, não é? 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Também a Nava Comércio e Instalação está encerrando agora a Copa Quente. Encerra hoje a Copa do Brasil. Gostaríamos muito de ter a final do Brasil, mas os nossos vizinhos aqui, argentino e qual é o outro time que joga? Espanha, essa erva. Ajuda aí, Argentina e Espanha, né? Então tá bom, vamos torcer pra quem? Vai torcer pra quem?
1: Torcendo pra Espanha, não quero que os argentinos ganhem.
0: Tu tá torcendo pra Espanha, Gabriel. Então eu vou acompanhar tu também, vou torcer pra Espanha. Muito bem. 16h hoje, né, pessoal? 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Obrigado à família Nava também. 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Vamos trazer mais uma vez o nosso artista, o seu parceiro que ia cantar, o Davi, parece que ficou meio doente, é isso, né?
1: É verdade, acabou passando mal. Essa música, até eu e ele ia tocar junto, mas infelizmente ele acabou passando mal, mas eu vou tocar sozinho.
0: Mal que tu diz é uma gripe meio forte, né? Não é mal, mal.
1: É isso, acabou...
0: É mais ou menos.
1: É
0: mais ou menos.
1: Então essa música, ela é dos Monarca, ali do saudoso Gildinho. Eu trouxe Sistema Antigo.
0: Sistema Antigo, vamos lá então.

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0: Muito obrigado.
1: Muito bem. Valeu. Muito obrigado. Esse é o Gabriel Oléias aqui no nosso programa, nesta manhã de domingo, quando estamos ao vivo com o nosso... Bom, ficar de pé é melhor, né, Cris? Não ficar tanto tempo de sentado aí. Muito bem. É que essa noite tivemos a grande festa lá da linha Lazzarotto, né? O Arraiá do Lazzarotto foi um grande sucesso. A grande festa lá na comunidade, né? Tivemos lá, acho que tinha umas 2.000 pessoas. Depois nós vamos mostrar um vídeo daqui a pouco mais, um vídeo e também algumas fotos do 8º Arraial do Lazzarotto, que foi ontem à noite lá na comunidade. E olha, pessoal, nós teremos a programação da festa, daqui a pouco mais a missa. A missa é na praça. Então já estacione o seu veículo, já deixe em posição e depois, quando terminar a missa, 4 filas para a bênção dos veículos. Tá certo, pessoal? 4 filas para a bênção dos veículos. Você vem até o Parque Santa Terezinha, onde bem na frente do parque nós teremos a bênção, não é, dos veículos. 4 freis estarão aí fazendo o trabalho de bênção dos nossos veículos nessa festa. E você também vai acompanhar no seu carro, pelo celular. É só entrar no Facebook, no YouTube da Rádio Ampere e acompanhar toda a nossa transmissão ali da Avenida 15 de Novembro. Tá bom? E depois teremos o almoço. Ok, essa aqui são imagens feitas ontem, é isso, né, Cristian? Vou mostrar um pouquinho aí das imagens ontem à tarde, né, que tivemos aí um desfile, 4 horas da tarde, aí um caminhão do grupo São Cristóvão, com a imagem, né, meu amigo Sérgio, a Bete, a Letícia, o pessoal que também estão conjunto nessa transmissão. Ontem à tarde a gente fez esse trabalho também, o Cristian fez esse trabalho, né, para mostrar um pouco daquilo que os nossos motoristas, não é, têm um carinho todo especial para essa grande festa, que é a nossa festa, a 56ª festa do motorista e do colono aqui em Ampere, que aparece todo o trevo aqui, não é? O posto aí da família De Carli também aqui, né, que também é da dona Elza, do pessoal aí. E ontem foi feito esse trabalho também para mostrar um pouco da movimentação que já começou, não ontem, mas há dias, já começou toda a movimentação para essa grande festa que acontece no dia de hoje, um dia maravilhoso, um dia bonito, um dia muito especial para que todos participem da grande festa no dia de hoje. Bastião, venha para cá, Bastião, venha já para colocar teu acordeon aí, né? Daqui a pouquinho vamos ter aí o João e o Miguel também, que vão participar do programa, e a gente agradece a todos, né, que participam com a gente, que sempre acompanham. Pode deixar rodando as imagens. Ah, tudo bem, já passou para cá, então tá bom, Cristian, né, as imagens da procissão de ontem, né, o pessoal, muitos ontem já fazendo o desfile na cidade, pelo bairro Nossa Senhora das Graças, pelo bairro São Francisco, Santa Mônica, né, o pessoal fazendo aí todo esse trabalho aí. E nós procuramos sempre divulgar, né, estar juntos na grande festa, que é a festa do colono e do motorista. Muita gente trabalhando, muita gente junto aí, né, participando dessa grande festa no dia de hoje aqui em Ampere. Queremos agradecer de coração a todas as pessoas. Logo mais nós teremos a rifa. Olha, ainda tem números para venda, pessoal. São mais de 130 mil reais em prêmios. Ainda temos... Tem rifa para venda, né? Tem muita gente que está com o bloquinho ainda. Entregue o quanto antes o bloco para que o pessoal possa, né, fazer destacando aí os números para o recipiente, né, para o sorteio da rifa logo mais a partir das 3 horas da tarde. Bom dia, meu amigo Bastião e sua gaita. Bom dia.
2: Bom dia, Hélio. Bom dia a todo o pessoal que está presente. Bom dia a... O pessoal de casa também, que estão nos assistindo pela televisão, pelo rádio, pelo celular.
1: Por tudo que é lugar.
2: E em primeiro lugar, Hélio, como é de costume, eu agradecer a Deus por ter nos permitido chegar até aqui no teu programa. E agradecer você também pelo convite aí, que com certeza convidou nós, porque tem certeza que a gente vai fazer alguma coisa para agradar o pessoal.
1: Isso mesmo, que as pessoas possam... Você dizia... Vem cá, meu amigo Baioco. Vem cá dar um bom dia aqui, Baioco. Vem cá, rapaz. Baioco tá olhando as mesas aí, porque tem muita gente a rezar. Antes da música, eu trazer o Baioco aqui, eu já agradeci.
2: Beleza.
1: Ah, o Júlio disse, ó, você tem que agradecer o Samuel de Moraes, que é o que trabalha, que instala tudo para nós. Nada de falar no Baioco e o Tiago. Eles são só os donos, mas quem trabalha é o espião. Vem apagar, Baioco. Bom dia, Baioco. Como é que tá, Baioco? Bom dia.
0: Bom dia, Hélio. Tudo bem?
1: Como é que tá? Tudo bem?
0: Chada também por aí afora, no nosso sudoeste do Paraná. Tá muito bem. Dia bonito para festa hoje, todos convidados para aqui participarem, né? Festa legal, bonita, maravilhosa. Ajudar a nossa igreja.
1: Ajudar. Tudo que é feito aqui, eu falava com o presidente e com o Frei, tudo que é arrecadado foi comprado ali container, tudo é para investir para o bem da comunidade, né, Baioco?
0: Cada vez melhorar, né, Hélio? Cada vez a gente procura sempre arrecadar fundos para continuar a obra de Deus nessa terra aqui, né? E nós somos aí voluntários.
1: Nós estamos de passagem?
0: Estamos de passagem. Nós somos. É a quarta festa que eu participo, tá? Esse ano eu entrego. Depois, a partir do ano que vem, vai ter mais gente aqui que trabalha também com guarda, com vontade.
1: Vai passando, eu estava dizendo ontem, né? A gente fica feliz, né? Porque essa festa é de número 56, eu estava mostrando essa foto aqui, Baioco. Está o Gilberto Simoneto aí, saudoso Gilberto, está o Frei, deixa eu ver aqui, qual é o Frei? Frei Eugênio? Frei Eugênio, que está o Bonete.
0: Deve ser da década de 80, o Eugênio Esteve Ampério.
1: Eu acho que 84, 85, porque o Bonete era prefeito de Enés, aqui atrás está o Traiano. A gente convidava os prefeitos para vir fazer o sorteio dos bingos, né?
0: Que maravilha. Tá? É muito, muito, muito recordar também, né, Hélio? Exato. Pensar para frente, mas recordar o que já passamos.
1: Valorizar o passado também, né? Inclusive lá atrás tem uma placa que o seu Laurindo Sartori foi uma das pessoas que trabalhou muito aqui para a construção desse local, com todos os apoiadores também, né, Baioco?
0: Com certeza, o Laurindo foi um grande incentivador disso aqui, eu lembro muito bem, tá? Mas eu gosto de dizer assim, que trabalhar aqui, ontem eu trabalhei o dia inteiro aqui, hoje vou trabalhar o dia inteiro também, final de Copa do Mundo, né? Mas é uma alegria, sabe? Ter o que fazer, se preocupar com os outros.
1: E Baioco, eu queria agradecer sempre que a gente pede lá para os piá, né? O Júlio disse, é o Samuel que está lá tudo. Muito obrigado por essa parceria que a gente tem com o Pernet também, porque para gerar as nossas imagens, para fazer aquilo que o Bastião falou, para transmitir para o mundo, tem que ter qualidade também na entrega, né? E a Pernet sempre é nossa parceira. Parabéns para ti, para o Tiago, e sucesso para a nossa Ampernet aí.
0: Obrigado pela oportunidade, Hélio. Realmente a Ampernet ela tem um vínculo com a sociedade. Aliás, não só a Ampere, tá? Nós só estamos em 40 e poucos cidades. Onde tiver feira, a Ampernet está presente. Eu sempre ajudando e participando.
1: Valeu!
0: Obrigado, Hélio. Um abraço. Fique com Deus.
1: Vai cantar?
0: Com certeza.
1: Diz que tu, quando toma uns trago, canta.
0: É, mas só depois. Mas hoje, como eu não posso beber, então não vou cantar.
1: Muito bem. Bom, daqui a pouco mais. Valeu, Baioco. Um abraço, o Baioco é da diretoria também. Depois nós vamos mostrar a cozinha aí, Cristina. Enquanto o Bastião canta, você vai lá e faz umas imagens da cozinha. Então, Bastião, te cortei, mas te cortei por uma boa causa, Bastião.
2: É isso aí, Eli. Vamos fazer o melhor pro povo aí, para que anime a festa, essa festa que é uma festa tradicional de todos os anos. Eu fui um bom vendedor, um grande vendedor de bingo. No tempo que fazia aqueles bingos aí, de 3 carros, 2 motos, aí, eu vendia algum bloco aí. E o Valdir era o meu chefe, que vendia, que me arrumava, o Valdir Potrick, que me dava os blocos para me vender.
1: Isso então, aí.
2: Então, vamos cantar e oferecer lá para Dona Maria Mainardi, lá da Bela Vista Caroba. Você conhece ela, Eli?
1: Conheço.
2: Vamos lá fazer o papo na varanda com ela lá. Aí eu tive a semana lá e tivemos cantando umas músicas com ela lá, ela canta, ela é cantora. E daí fizemos umas músicas lá, eu acho que até vamos gravar um CD com a Dona Maria lá. Então, Dona Maria é uma mulher de grande talento.
1: Exato.
2: Os filhos dela, o Mauro e o Nide também. Então eu tive lá a semana e eu falei para eles que era para eles ligar o rádio, para escutar o programa, que já ia posar com o rádio ligado.
1: Que maravilha.
2: Vamos fazer então do Sidney Lima, que é Só Mais Um Galo Que Canta.

0: Fala, Hélio.
1: Sim, o amigo Bastião Gaiteiro, aqui no nosso programa Comunidades, ao vivo, aqui do Parque Santa Terezinha. Domingo que vem estaremos lá no Rio Gavião com o nosso programa. Um abraço a todo o povo de lá. Estaremos aí com o nosso programa. Agradecer o Edilson França, está acompanhando o programa. Aquele abraço também a dona Elza Madaloso, seu esposo, o pessoal todo acompanhando o programa. Aquele abraço, Ivanildo dos Santos também. Obrigado pelo carinho. Ereni Paim acompanhando a gente. Sou a Rose Grácio, de Americana, São Paulo. Mando um abraço para minha família Grácio e a família Brandalize, aí de Ampere. Ótimo dia, boa festa a todos vocês. Aquele abraço. Também Ivanir Donadel, bom dia. Agradecer a visita do meu sobrinho Renato e sua família, que estiveram me vi fazendo uma visita. Então tá bom. Aqui em Maracajá, Santa Catarina, o Renato trabalha na Ampernet. Então tá bom, aquele abraço. Obrigado a todos, Maria Rosângela, Adilson Barbosa, bom dia. Grande Barbosa, nosso gaiteiro. Aqui no litoral gaúcho, Tramandaí, temperatura 23 graus. Aqui também, Barbosa. Um abraço para ti, para tua esposa. Obrigado pelo carinho, tá bom? Grande abraço para vocês aí em Rio Grande do Sul, tá bom? Em Tramandaí, aquele abraço. Também a Margarida Sagiorato, pessoal, Mari Rubens dos Santos Rora, Mari também está acompanhando, Claudete Brito, Jaqueline Haier, Augusto Dalazen, todo o pessoal que está acompanhando, né, no celular. Você tem que, claro, acompanhar pelo celular, no YouTube, no Facebook. Você pode acompanhar na sua TV também, Smart. Estamos sempre junto com vocês. E o nosso programa hoje é muito especial aqui do Parque Santa Terezinha. Mais uma vez, meu amigo Bastião. Muito obrigado, Bastião, por sempre estar com a gente. Bastião, mais uma música então, Bastião.
0: É isso aí, então. Vou aproveitar o embalo e oferecer para o meu amigo João Cristanello ali no Arroio do Tigre. Ele que não perde um programa dos teus aí. E ele me cobra. Cada vez ele me vê, ele me diz, ó, a hora que no rádio manda uma música pra mim. Então, meu irmão também no Alto Alegre, Oswaldino também, dorme com o rádio ligado, pra não esquecer de ligar no outro dia. Vamos fazer do Ernesto Nunes, que é a última eleição.

0: Fala, Hélio.
1: Valeu, Bastião Gaiteiro. Muito obrigado pela sua participação. Bastião sempre com a gente.
0: Eu que agradeço.
1: Obrigado, obrigado. Um abraço pro seu Júlio, que esteve aqui. Disse que veio para assistir o programa de perto. Um abraço pro seu Júlio e pra sua esposa, dona Terezinha, que ficou acompanhando pelo rádio. Valeu, seu Júlio. Obrigado, veio aqui acompanhar o nosso programa. Que maravilha, estamos transmitindo aqui do Parque Santa Terezinha. Vamos mostrar a cozinha aí, Christian. O pessoal que está trabalhando na cozinha. Olha o mondongo, pessoal. Quem está assistindo o programa, olha as senhoras aí trabalhando. Olha a cozinha maravilhosa aí, o pessoal que está assistindo a gente. Olha só o trabalho aí, ó. Salada, tem aí, tem de tudo aí. Estão abanando a mão pro povo aí, então, né? Muita gente trabalhando para essa grande festa hoje aqui em Ampere, a maior festa do nosso município. Aí o trabalho de cozinha, ó, os churrasqueiros aí também, né? Muita gente trabalhando lá e a gente mostrando pro pessoal também um pouco daquilo que o pessoal está fazendo, claro, né? Para receber a todos com muito carinho. Churrasqueiro, quer comprar churrasco? Venha para cá, venha comprar aqui na festa, tá bom, pessoal? Muita gente trabalhando para receber a todos com muito carinho. Olha aqui, ó, Parque Santa Terezinha, na parte interna aqui onde nós estamos com o nosso programa, para você vir aqui prestigiar, participar a grande festa no dia de hoje. 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Meu amigo João Vargas, que agora é o nosso presidente do Rotary Club aí. Vamos preparar os nossos gaiteiros então para subir ao palco aqui, Christian. Agora temos aí o Miguel e o Gabriel, que vieram também para participar com a gente do programa, e a gente agradece de coração as famílias, o pessoal que participa sempre com a gente, né? Tá bom, pessoal? A gente agradece de coração todos que sempre estão ligados, sempre que participam, sempre que apoiam o nosso programa. Meu amigo Palito, um abraço pro Palito que está acompanhando o programa, aquele abraço, tá bom, Palito? Muito obrigado, mandou um alôzinho aqui. Alô, pessoal e da Sede da Luz. Meu amigo Tassino Ferrari, vendi muitas cartelinhas do nosso show de prêmios aí pro pessoal da Sede da Luz. Um abraço para vocês todos aí da comunidade, o pessoal que mora em Blumenau, meu amigo Itacir Ferrari, lá de Salto do Lontra, né? Família Ferrari, famílias amigas da gente. Um abraço a todos vocês que estão acompanhando, o pessoal do Rio Gavião também, muita gente acompanhando a gente lá no Rio Gavião, né? Então, um abraço a todos aí da comunidade. Domingo que vem estaremos aí com vocês. Domingo que vem estaremos aí, né, com vocês participando, né, da grande festa que acontece aí na comunidade do Rio Gavião. E queremos agradecer o povo de Salgado Filho, que no último domingo estivemos lá com o nosso programa. Um abraço a todos aí de Salgado Filho, obrigado pelo carinho, né, que vocês tratam toda a nossa equipe. Estivemos lá, né, na sexta, no sábado e também no domingo. Alô, Betão, lá em Porto Alegre, acompanhando o programa. Um abraço pro Betão, um abraço para sua esposa Patrícia, pessoal que por esse, né, Rio Grande afora também acompanha o nosso programa. Um grande abraço a todos vocês. E nós estamos falando aqui do Parque Santa Terezinha, na grande festa no dia de hoje, e que você é convidado a participar e a prestigiar. E olha, pessoal, vocês poderão acompanhar, não é, ao vivo a transmissão da nossa procissão. Terminando a missa, 9 horas, começa a missa, 9h45, porém o pessoal já prepara a procissão e você vai acompanhar tudo através da Rádio Ampere. 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Portanto, terminando o programa aqui, a gente já se desloca ali para a Rua 15 de Novembro. Richard vai nos ajudar, onde vamos instalar aí todos os equipamentos para a nossa transmissão. Sempre durante a semana, né, seu Cris? A gente se preocupa, prepara e a gente agradece todos os nossos apoiadores do nosso programa. Está conosco aqui o João e o Miguel. Bom dia, Miguel.
0: Bom dia, seu Hélio.
1: Tudo bem?
0: Tudo.
1: Tudo na Santa Paz?
0: Com certeza.
1: Domingo tem que levantar mais cedo, né?
0: É, verdade.
1: Isso aí. João, bom dia, João.
2: Bom dia, tudo certo?
1: Tudo certo. Ô, Miguel, você participou de um concurso de gaita no CTG em Foz do Iguaçu, é isso?
0: Sim.
1: Disse que você ficou em último lugar lá, é verdade?
0: O último não.
1: É, muito bem. Ficou em quinto, né?
0: Sexto.
1: Sexto lugar, olha que maravilha. Como a gente fica feliz, né? Participação. Como é que foi essa participação lá? Tinha muita gente participando? Bastante.
0: Bastante.
1: Bastante gente. O que você tocou lá pro pessoal?
0: Toquei Madrugada do Albino Manique.
1: Madrugada do Albino Manique. Que maravilha. E agora, o que você vai falar? O que vocês vão fazer?
0: Nós estamos aqui hoje, né, para parabenizar todos os colonos que trabalham,
1: exato,
0: plantam, cultivam e colhem e transportam, principalmente os caminhoneiros, né? Então hoje vamos fazer uma apresentação aqui para homenagear eles.
1: Isso mesmo! Qual é a música?
0: 60 Dias Apaixonado.
1: 60 Dias Apaixonado. Abre a gaita, gaiteiro!

0: Muito bem, meu amigo João e o Miguel, participando do programa Comunidades, direto aqui do Parque Santa Terezinha, nesta manhã de domingo, nessa grande festa hoje, dia 19 de julho. Um abraço a todos que estão acompanhando aqui o programa, obrigado pelo carinho, todo o pessoal que está mandando um alô aqui, muito obrigado, meu amigo Lourenço da Lalaste acompanhando o programa. Obrigado, nos apoiando na transmissão lá de Salgado Filho também, né? Um abraço, Lourenço. A Loreciana da Silveira. Bom dia, povo querido de Ampere. Um abraço aqui de São João Batista, Santa Catarina. Um abraço a todo o pessoal lá de São João Batista, Santa Catarina. Aquele abraço, tá bom? Obrigado, Loreci, tá bom? Grande Loreci, nossa amiga que acompanha sempre a gente, né? Um abraço para ti. Obrigado pelo carinho aí, tá bom? A Noélia também está acompanhando, Ivanira Martins, Renilda Tartares, seu Rui Luquini, nosso apoiador aqui também, acompanhando, mandando um abraço para todos, parabenizando colonos e motoristas. Osias Coelho, bom dia, meu amigo, Campo Bom, Rio Grande do Sul, valeu. O programa vai para o mundo, né? Aquele abraço. Crescêncio Sarturi, bom dia, Hélio, estou assistindo aqui de Buritis, Rondônia. Então tá bom, Buritis, Rondônia, valeu, Crescêncio, aquele abraço para ti, tá bom? A Joana Correia da Rosa, bom dia, obrigado pelo carinho. Cleci Mazardo, também acompanhando o programa. Ivanildo dos Santos, já falei aqui o nome dele. Dona Elza também, em família, acompanhando o programa. Todo o pessoal que acompanha a gente, muito obrigado. Dá para mostrar um pouquinho o vídeo lá do Lazzarotto? Para mostrar aí o fervo de ontem à noite, lá na comunidade, o oitavo arraial do Lazzarotto. Olha, eu não sei mais, né? Tá aí um vídeo que a gente fez aí, dá uma olhada aí, isso aí, o que a gente pôde pegar, né? De pessoas que estavam presentes ontem à noite lá na comunidade. É uma festa tradicional, você leva o alimento, compartilha com as pessoas. Tava lá a banda Los Calientes, né? Um abraço a todos da banda Los Calientes. Aí a fogueira, né, que foi acesa, né? Foi feito um festerendo, não sei até que hora foi, porque umas horas eu vim para descansar um bocado, e a dona Sônia ficou lá com a dona Zuleika e toda a equipe, né? O seu Joel e a Márcia e o seu Bigatão e família, todo o pessoal, não é? Muita gente que trabalha lá para que seja. Você que está assistindo aí, veja aí a quantidade de pessoas que estavam lá ontem à noite. Bom, não tinha local para mais ninguém, né? Pessoal alegre, feliz, se divertindo, e é a festa, né? O arraial do Lazzarotto, que é feito todos os anos. E claro, começa bem cedo, por volta de uma hora da manhã já terminou a festa, mas a gente mostra com muito carinho, né, para o pessoal que sempre nos acompanha e valoriza aí. Obrigado a todos os patrocinadores, muita gente apoiou também, né, patrocinou, ajudou para pagar a banda. Muito obrigado de coração a todos vocês aí, tá certo? Tem algumas fotos também que eu fiz aí, Cris, se puder, tem algumas fotos também, dá para mostrar as fotos aí para o pessoal que está nos assistindo, acompanhando a gente. Muito obrigado de coração a todos que participam dos... Aí as fotos, dá uma olhada aí, o mar de gente que tinha, não é? Dá uma olhada aí nas fotos aí, ó, quantidade de pessoas que estavam lá presente ontem lá na comunidade do Lazzarotto. Obrigado a todos que participam. Algumas fotos que a gente fez do povo dançando, se divertindo, né, ontem à noite no grande evento. E lembrando, um abraço aí pro pessoal da Feijoada. Um abraço aí pro pessoal da Feijoada. Então, pessoal, queria sortear algumas fichas aqui, mas nós não temos como sortear aqui, né, as fichas. Mas muito obrigado aí a todo o grupo da Feijoada, né, o pessoal que faz esse evento. Quem mandou o recado foi o Wilson, né? O Wilson que mandou um abraço pro Wilson e todo o pessoal. A Feijoada dos Pais é no dia 8 de agosto, é isso. Fábrica dos Anjos, aquele projeto bonito que as meninas têm e que fazem os anjinhos, né? É uma alegria muito, muito, muito grande do pessoal aí, tá bom? Um abraço pro seu Sérgio Decarli, a dona Bete, que já estão por aí, nos ajudando também no patrocínio da transmissão da procissão, família De Carlo, família tradicional, né? Estão aqui desde os anos 60, o seu Pedro era o grande mestre, o seu Pedro, que eu tenho no meu coração, seu Pedro De Carlo aí, né? Então tá bom. E agora, meus meninos, qual é a música, meus convidados?
1: Saudades de minha terra.
0: Saudades de minha terra. Vamos lá, então.

0: Muito bom, tá aí os nossos gaiteiros, foram aplaudidos aí, né, pela torcida, valeu, obrigado aos pais, né, que incentivam a gurizada. Sempre tenho dito aí para as famílias, a gente tem passado com as crianças que se apresentam, que é importante a participação dos pais, não é? Obrigado, Edmarcos e a Regiane aí, que são os pais do Miguel e do João, os pais deles também, e também o Gilmar e a Ivete também, né, que trazem o menino participar com a gente também. Muito obrigado a todos, com muito carinho do pessoal que sempre incentiva seus filhos aqui no nosso programa. Olha, no nosso Livro Ouro, hoje está de aniversário o Claudemar Posebon, mora na Bela Vista da Caroba, não é? Também a Raira Vitória dos Santos Salles, aqui de Ampere, Cairo Vinícius de Moura, Belmiro Antônio Siostec, Luiz Carlos Barreto, é um senhor que é deficiente visual, lá de Francisco Beltrão, também a Jaci da Silva Morena, aí da Bela Vista da Caroba, também a dona Neura Bertucci, filha do nosso querido e saudoso Neide Bertucci. Dona Neura mora em Porto Alegre, está de aniversário hoje. Meu amigo Sérgio Bertoncelli também está aniversariando no dia de hoje. Parabéns, felicidades, e que essa data se repita por muitas e muitas vezes aos nossos aniversariantes de hoje. Muito bem, vamos fazer mais uma música? Isso aí? Tem mais uma então?
1: Tem mais uma.
0: Então tá bom, vamos lá então. Qual é a música?
1: Muitas pessoas cantam, mas ela é mais nativista.
0: Mais nativista.
1: É isso aí.
0: Isso aí. Então tá bom. Vamos lá então. O Chris vai tocar aí.

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0: É isso aí, pessoal. Música bonita, música bem gaúcha, nativista. É isso, João?
1: É isso aí.
0: Já cantou em festivais essa aí?
1: Eu cantei no festival daqui da Império, no FEMAMP que teve. Eu também cantei no rodeio de Foz do Iguaçu que ele participou, eu cantei lá também.
0: Isso aí. Valeu, meninos. Parabéns pra vocês, tá bom?
1: Valeu.
0: Obrigado pela participação de vocês aqui.
1: Obrigado, igualmente.
0: No nosso programa. Eu queria convidar o Sérgio e a Beth pra vir aqui pra dar um bom dia. Já que o São Cristóvão é encaminhado pelo caminhão do Grupo São Cristóvão, que a gente fica feliz, né? Eu fico feliz de ter aí

0: A Gel Plus teve de aniversário essa semana, o Simoneto, a Movilmar, a Notável, todas as nossas empresas, desde a menor até a maior. Nós agradecemos de coração todas as nossas empresas que caminham. Vamos tirar o microfone aqui, caminho com a gente. Chega pro lado de cá aqui, seu Sérgio e dona Bete, né? E para dar um bom dia aí, seu Sérgio. O Sérgio é o seguinte, vamos, isso aí, Cris, pode abrir a câmera para nós aí? Tranquilo? Para aparecer todo mundo na TV aí. É, muito bem, tá? Agora sim, aparecemos todo mundo aí. E eu fico muito feliz porque a Bete eu conheço desde que nasceu praticamente. O Bugre era o pai dela que tinha churrascaria. Daí tinha o posto de carne pro lado de baixo, um piá ali que andava de chinelo de dedo e tal, coringando a casa pro lado de cima, aquela coisa toda, querendo namorar, casaram. E hoje tenho uma linda família e eu fico feliz porque acompanhei tudo isso aí, meu Serginho. Te via de chinelo de dedo na frente do posto ali. Bom dia, que alegria, cara, bom dia. Bom dia.
1: Bom dia, Hélio e ouvintes aí da programa do Hélio.
0: E na TV também,
1: e
0: cara.
1: E na TV também.
0: Isso aí.
1: Então, nós ficamos aqui do Grupo São Cristóvão, eu estou representando hoje o Grupo São Cristóvão. É, a gente participa dessa festa São Cristóvão nessa data de longo anos.
0: 56 anos.
1: 56
0: anos. Acho que o teu pai foi uma das pessoas que ajudou a começar essa festa, né?
1: Isso, isso. É, eu vejo hoje as crianças olhando, passar a carreata e coisa. Eu era desse tempo aí, que via e daí falava, ó, um dia eu quero ir com um caminhão, com o carro aí. Então, isso é a festa São Cristóvão de Ampere, a união das empresas, exato, da população, das pessoas que participam dessa festa.
0: Exato.
1: É, isso é muito gratificante, assim, para Ampere, para a igreja, essa união, exato, da comunidade.
0: Dona Bete, dá passa o microfone para Dona Bete. Eu falava do Bugre, do pai dela, que era chamado de Bugre, né? Hoje tem o restaurante da mãe dela, que cuida e que gosta muito disso. Que alegria receber a senhora aqui também. E você também faz parte desse grupo de pessoas que nasceram praticamente em Ampere e cresceram e são empresários hoje, né, Dona Bete? Bom dia.
2: Bom dia, Hélio. Tudo bem?
0: Graças
2: então,
0: a Deus.
2: Então, até aí o Sérgio nós estava comentando que quando a gente fundou o Grupo São Cristóvão, desde a fundação, nós passamos durante 20 anos arrumando o santo.
0: Uhum.
2: Aí depois a paróquia passou para as outras pessoas, também tem a oportunidade, né, de arrumar. Daí hoje a gente voltou novamente a arrumar o santo. Então isso é gratificante, a gente se emociona porque faz parte da nossa história, né? O São Cristóvão, desde o começo do grupo, sempre foi honrado, né?
0: Presente sempre nas festas, né?
2: Presente nas festas também. E isso a gente trouxe também do seu Pedro, que, exato, incentivava muito nós, né? Para que participasse e que ajudasse na comunidade.
0: Que bom, a gente fica feliz.
2: É um dia muito, para nós também, é um dia muito festivo.
0: Muito,
2: né? Para a nossa comunidade e especialmente para nós, a gente leva muito a série gosta muito disso.
0: É, e vocês têm uma rede de postos, né? E daí o pessoal, assim, no sábado, na sexta-noite, sábado, já sempre se... Como é que eu digo? Para por ali, descansa, coloca os caminhão ali, é isso, né, Bete?
2: É isso daí, né? Os postos São Cristóvão, eles são parada obrigatória dos motoristas. Para pernoitar, para fazer a sua alimentação, para abastecer o caminhão. Então, é a casa fora de casa deles, né?
0: Exatamente. Que bom. Muito obrigado por vocês estarem conosco mais uma vez. Eu dizia antes, no início, né? Lá tem um quadro com o seu Laurindo Sarturi, na época, Valdomiro Parisotto e tantas pessoas que ajudaram a construir isso aqui. Tudo que é feito aqui é realmente para a comunidade, né, Beto? Isso aqui, o dinheiro, os padres estão ficando ricos. Não é, o dinheiro é investido aqui na comunidade, não é verdade?
2: É, e a grande, a igreja, ela tem um gasto, eu acredito, significativo,
0: exato,
2: na manutenção, né?
0: Exato.
2: Porque você vê esse parque mesmo, toda a comunidade ajuda
0: e usufrui
2: dele também, né?
0: Exato.
2: Então, isso é muito interessante. A comunidade realmente tem que participar e tem que ajudar, porque a união faz a força.
0: Que bom. Obrigado, Dona Bete. Obrigado, seu Sérgio. Depois eu quero fazer uma foto com os artistas aqui, não saio, e as famílias, para a gente fazer uma foto aí. Obrigado. Bradão, Serginho. Obrigado, irmão. Obrigado, obrigado. Para todos nós aí, muito obrigado. Nós vamos encerrar o nosso programa. Eu até tinha planejado para mais música, mas nós temos que mudar todos os nossos equipamentos lá para a rua 15 de novembro, para que a gente faça lá a transmissão. Então, eu queria agradecer de coração aqui os nossos apoiadores, sempre, sempre com a gente. Oi? Ah, vai dar um bom dia? Ah, então chega aí, pega o microfone, é o... Bom dia, bom dia, bom dia.
3: É, só gostaria de fazer um convite aí em nome do CTG Gildo de Freitas.
0: Fica à vontade.
3: Que no próximo fim de semana, dia 24, 25 e 26 de julho, nós vamos ter o encontro regional da 11ª região aqui em Ampere.
0: Olha só.
3: Vamos ter a presença até da presidente do MTG, do Estado, vai vir toda a executiva estadual. A gente vai ter um evento no sábado, a parte campeira, laço, prova de rede e tudo mais. E no domingo as apresentações artísticas aqui no Parque Santa Terezinha.
0: Olha só,
3: no
0: que maravilha.
3: No sábado vai ser lá atrás do anfiteatro, que o pessoal tá com a campeira lá.
0: Ah, sim.
3: E daí no domingo aqui no parque as apresentações de dança.
0: Que maravilha.
3: Todo mundo convidado aí a almoçar com a gente, vem aí participar.
0: Domingo que vem já?
3: Domingo que vem.
0: Domingo que vem, esse final de semana, não tava sabendo o nome desse evento aí, então... Vamos lá, todo mundo valorizando a cultura, valorizando o nosso CTG Gildo de Freitas, né? Obrigado,
3: seu Hélio.
0: Obrigado, professor. Então, muito obrigado a todos. A gente volta daqui a pouquinho, daqui uns 40 minutos, a gente volta ali da 15 de novembro, onde vamos transmitir a procissão, porque a missa já começa daqui a pouquinho, né? 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nosso programa. Portanto, um abraço e até daqui a pouquinho mais, direto ali da praça. A gente já volta daqui uma meia hora, 40 minutos no máximo, a transmitir direto aqui da nossa rua 15 de novembro. Programa Comunidades volta domingo que vem, direto lá do Rio Gavião. Um abraço e até lá. Tchau.
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6: 8h57.
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0: 932.
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4: 9h46.
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10: 10 horas.
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1: 10 e 14.
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1: 10:28.
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3: 10h42.
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6: 11 horas.
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1: 11:15.
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1: 11:30.
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2: 11:43.
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2: Alô, meu amigo Sandro Coelho. Prazer cantar contigo, meu irmão. Vamos lá? Boteco, viola e canção.

0: 11:57.
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Esse aí foi o som dos Morenos com a Mina de Fé. Não dá nem pra não cantar, né? É um clássico, assim, pra matar a saudade. A gente faz uma pausa muito rápida. A gente vai pro intervalo. Daqui a pouquinho tem muito mais samba pra você. Não sai daí. Não.

0: 12:26. 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
10: Falei pra você que era rápido. Já estamos de volta com o SPC do nosso final de semana. E a gente já abre esse segundo bloco com Atitude 67. Cerveja de garrafa. É a trilha sonora pro nosso churrasco, pro nosso final de semana. Bora curtir.
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0: gente, no SPC é o Inimigos HP, toca um samba aí. Muito legal, né? A gente viaja, meu. É a melhor programação pro seu final de semana. Bom, mas agora a gente abre um espaço para uma das maiores instituições do nosso samba. Tá preparado? Fundo de Quintal com a Amizade. Uma música que não é apenas assim um sucesso, é uma filosofia de vida que atravessa gerações. A gente canta, já faz uma doce retrospectiva, lembra de muita gente legal que passou, que faz parte da nossa vida e que aflora, né? É a amizade. O samba agradece por essa obra-prima.
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0: com Xande de Pilares e 1.800 colinas que nós encerramos o nosso SPC de hoje. Muito obrigado pela sintonia, pela companhia, pelo churrasco bombando aí. Continue curtindo o seu espaço, o seu momento, assando uma carninha, batendo papo com a rapaziada. Mas olha, no próximo final de semana a gente tem encontro marcado aqui na programação com o SPC. Um abraço, curta aí de montão o seu final de semana.
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3: Meio-dia e 58.
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13: Oi, Brasil! Hoje é domingo. Pede cachimbo. Ai, que preguiça. Eu tô aqui. E aí, gente, domingamos? Bora lá aproveitar o domingão juntos curtindo música no Top Tunes? Aqui é Rodrigo Campos. Tô dentro do seu radinho. Tô aqui! Hoje vai ter Cleiton e Romário.
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13: Vou tocar Alex Warren. Vai ter Ferrugem, gente.
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13: Você gostou?
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13: Pra começar, princesa.

Extraordinary. Gente, o Alex Warren trouxe uma reflexão muito pessoal e corajosa sobre o processo de composição ao revelar que se inspirou em artistas que normalizaram falar sobre a perda de queridos em suas músicas. Essa é uma daquelas temáticas que, embora seja difícil e vulnerável, conecta o artista com o público de uma forma única, porque todo mundo já passou por algum tipo de luto em algum momento da vida. Verdade, né?

0: Ferrugem.
1: Eita, arrependidaço. Onde você anda? Já já eu volto com Matheus e Cauã.
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4: Uma e 26.
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1: Tamo de volta. volta, gente, bom domingão! Eita, bora aproveitar o domingão curtindo na sintonia do Top Tunes. Aqui é Rodrigo Campos, dentro do seu radinho. Me ama mesmo, Matheus.

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2: 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Calma, é vitamina C. Gente, a Priscila Senna e o Gustavo Lima juntos em Doce Mel. É aquele tipo de parceria que tem tudo pra virar hit nas rádios e nos paredões. A mistura da voz característica e sentimental da Priscila, a rainha da cena de Recife, com o peso e o alcance que o Gustavo Lima tem no sertanejo nacional, é uma jogada estratégica e muito bem vista pelo mercado, tá? Essa faixa vem pra reforçar a força do brega e do sertanejo.

0: 5, beleza? Fresh Less, fecha essa hora, mas eu já volto, hein? Já tem Kleber e Cauã.
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3: Uma e 57.
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1: Oi, gente, estamos de volta para mais uma hora nesse domingão de Top Tunes. Aqui é Rodrigo Campos dentro do seu radinho. Agora tem muito estranho. Top

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0: Daqui a pouco a gente volta, dá um tempinho, é jogo rápido.
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3: 2:28.
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0: Estamos de volta com o Top Tunes e mais músicas chegando. Aqui é Rodrigo Campos. Oi, meu Brasil. Simbora, tá chegando mais uma pra gente curtir. 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
3: Valeu, meu Brasil. Obrigado pelo carinho, pela audiência. Aqui é o Rodrigo Campos, Domingamos. Amanhã, segunda-feira, tem mais Tap Tunes.
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0: 2:57.
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0: Bom domingão, gente, pra fechar a semana, hein? Domingamos, aqui é o Rodrigo Campos no seu radinho e tá começando Chega Mais. E pra começar tem Ana Castela.

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0: muita coisa boa pra rolar daqui a pouquinho aqui no Chega Mais, turminha. Sai daí não!
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4: 3 e 18.

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0: 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Bom domingão, gente. Por aqui continua. Chega mais.
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0: e tá à vontade? Vem!
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2: Não tem jeito, meu compadre. Vambora! Ela vacilou comigo, nós estamos aí, tudo certo.

0: intervalo é rápido, daqui a pouco eu volto. O Chega Mais não acabou, não.
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4: 3:37.

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0: Pra começar o nosso trabalho gostosinho, Luan Santana.

0: Segura aí que já tem mais. Chega mais. Chega mais. Daqui a pouco a gente volta com Zé Neto e Cristiano.
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3: 3:57.
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12: E agora tem Zé Neto e Cristiano.

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2: Eu acho que você tem que mandar aquela mensagem. Mas manda o que tá no seu coração.
3: Porque se fosse eu falaria mais ou menos assim.
4: Ei, boa noite. Antes de te bloquear, eu só vim te dizer que a partir de hoje pode tocar o terror, fazer o que quiser fazer. A boca é sua, curte sua farra. Sinto mais nada.
2: Não, apaga.

0: pouco a gente volta com Chega Mais. Não sai daí não, porque eu tenho muita música pra gente tocar aqui, hein?
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5: 416.

0: não sai daí não. Fica aí que eu já volto. Chega mais.
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4: 4h35.
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0: De volta, turminha, bora continuar nossa tarde curtindo Chega Mais. Aqui é o

0: tá acabando, chega mais. Eu sou o Rodrigo Campos, beijo no coração, bom domingo, obrigado pela audiência, amanhã eu volto.
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4: 4h55.
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0: Vem com a gente, vem por aqui nesse final de semana. Eu sou o Luciano Leão e tô chegando. Não vi a hora de trocar ideia com você. Com você e com ele. Você, Torinho. Isso, Torinho. Você mesmo, você que é a alegria da casa, meu filho. Torinho, me conta aqui. O que você programou pra esse povo? Jorge Henrique e Rodrigo. Henrique e Juliano, Torinho. Então começa que eu vi que o negócio tá bom. Aí, Guilherme e Benuto pra começar bem demais, bora!

daí, Playboy!

0: Carla Fernandes, Amar de Novo. Vamos amar de novo, vamos relembrar histórias também, né?
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0: Ah, isso aqui é clássico demais. Puro suco dos anos 1990, Torinho. Zezé de Camargo e Luciano. Você vai ver, viu?

0: deslocamento muito grande.
1: Valeu, valeu, moçada! Valeu, moçada!
0: Quem gostou, Bruninho e Davi, levanta a mão, faz barulho!
2: É a galera mais animada do rádio, a galera da Hora do Peão, que tá aqui todos os dias se encontrando com a gente. Ó, satisfação, aliás, hein, Torinho? Como é bom receber esse povo aqui todo dia, né? É o povo que é a causa da nossa alegria, rapaz. Ó, vai ter daqui a pouquinho pra você Henrique e Juliano. E vem muito mais ainda. Vai ter momento pé no barro. Fica aí.
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0: 5:24. 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
12: Vamos que o negócio tá bom demais. Agora tem Matheus e Cauã, Torinho.

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0: Ah, essa aqui é sofrência. Sofrência das antigas ainda, hein? Leandro e Leonardo. Não aprendi a dizer adeus.

0: completando por aqui a primeira hora. Metade da jornada já foi, Torinho. Rapaz, a gente nem vê a hora passar, né? A gente vai viajando, vai dançando, vai pulando, não percebe. Daqui a pouquinho você vai pular o dobro, viu?
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0: 55 e 55.
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13: Vamos continuando por aqui. Eu sou o Luciano Leão e faço questão de ficar com você por mais uma hora. Porque o Torinho tá aqui do meu lado. Ele que é o chefe, ele que escolhe as músicas. Vamos começar essa hora aqui da hora do pião, Torinho? Você vai mandar o quê, Torinho? Ah, você mandou bem demais. Vamos de Daniel.

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0: Entregador de Flor, você cantou e vai relembrar. Vem história.
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0: Vamos relembrar e vamos cantar junto com Gino e Geno.

Todo mundo, se o Wi-Fi. E nem é de internet que eu tô falando. Mais forte, mano!

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2: Luan Pereira!
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0: coração pra esse povo, Torinho. Coisa boa. Vai, vai, continua assim, Torinho. Vai dar uma pausa rapidinha, viu, gente? Porque daqui a pouquinho o Torinho tá preparando o modo rodeio e você vai pular com a gente.
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0: É a hora do peão. Agora tem a vez de Jorge Matheus e Lauana Prado.

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0: Fala, Thiago, com Fernando e Sorocaba, 365 dias. É o tempo que eu quero passar com você todos os anos, viu? E agora, vamos voltar alguns anos aí no tempo.
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0: Agora vem aquele cheiro gostoso, aquele cheiro de shampoo. É Christian e Ralph.

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2: Sequência danada de boa, mas que tá chegando ao fim. Tamo encerrando, Torinho. Que delícia mais uma vez, né? Final de semana com esse povo é a melhor coisa que tem. Todo dia tá com essa galera aqui, isso que é bom, né? Torinho, o seu beijo agora de despedida. Isso, não precisava ter babado. Gente, um beijo e amanhã você pode voltar que a gente começa mais uma semana com você, tá bom? Todo dia. Valeu!
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0: 6,58. 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
3: E aí, gente? Domingão à noite, o Super Hits chegando com 2 horas de música direto por aqui. Eu sou a Flávia Becker, sempre muito bom ter a sua companhia e bora curtir as melhores músicas.
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0: acabou de fechar a primeira hora, mas fica tranquilo que ainda tem mais uma hora de música direto pra você aqui comigo, Flávia Becker. E olha só, aqui no Super Hits, só musicão, hein? A gente continua!
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0: sosseguei.
1: Esse é o Super Hits, essa noite de domingão. Fim de semana tá acabando, né? Mas as músicas por aqui ainda não, viu? São 2 horas direto pra você curtir a sua sequência de música preferida.

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3: Não dá pra sair acreditando em tudo que você ouve, não. Deixa que eu conto a verdade. Ou não, né? 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

nessa noite de domingão. Fim de semana tá acabando, né? Mas as músicas por aqui ainda não, viu? São 2 horas direto pra você curtir a sua sequência de música preferida.

0: 8h56.
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